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2: Playmix FM, agora são
3: 7h58.
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4: Amor.

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4: Play Mix FM, agora são
5: 10h58.
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1: 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Rashid, MC.

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3: Play Mix FM, agora são
4: 11:29.
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0: 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Playmix FM, agora são
1: 6:58.
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1: Play Mix FM, agora são
2: 1:28.
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6: Ah, Bruno Rosa, Lady Romário.
7: Cerveja de socorro, meu amigo. Essa é pra sofrer, viu?

0: Valeu, Emílio Eduardo.
1: Valeu, Rio Negro. Rio Negro, só limão.
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1: Obrigado, meu amor.
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4: Play Mix FM, agora são
5: 4:59.
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0: Obrigado, tio Romário.
1: Obrigado,
2: Matheus.
3: É nóis.
2: Que alegria estar com vocês aqui.
4: Obrigado, meus irmãos.
2: Que energia boa.
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0: esse projeto maravilhoso, meu irmão.
1: Amém. Que vai ser sucesso no Brasil
2: inteiro. Sucesso do Brasil, Vinícius.
3: Um sonho pra gente estar recebendo vocês aqui, viu?
1: Obrigado,
3: Deus abençoe.
1: Pra gente que agradece, meu irmão.
3: Diego Arnaldo, salva de palmas.
2: Valeu, galera.
1: Valeu, gente.
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3: Mix FM, agora são
4: 5:30.
5: Ih, vamos lá, vamos começar nossa receita, hein? Uma pitadinha de teclado. Aí tá bom. Guitarra a gosto. É um pouquinho de baixo. Boa! Vou misturar a bateria. Agora, um punhado de voz.

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1: Henrique Juliano, traumatizei. Teve o Daniel antes aqui também com Evidências. Regravação aí de 2003, né? Dessa música que é um verdadeiro hino nacional, né? É o Daniel cantando aqui no nosso Manhã Mais Que Demais. E agora tem Stephanie e Gabriele. E Marília Tavares, Amor do Meu Cachorro, o nosso Manhã Mais Que Demais. Na sequência tem o Lucas Luco, Lembra Que Aqui Não Tem Nada, mas é, aqui tem tudo, viu? Aqui é diferente da onde o Lucas Luco tá querendo dizer aí, hein? Bora que bora, é o sertanejo universitário na sua manhã de terça-feira.

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0: Danilo e Davi, para fechar o nosso Manhã Mais Que Demais com Apaga, Apaga, Apaga, né? Finalizando aqui a programação desta super terça-feira e a gente se encontra amanhã com muito mais músicas, muito mais sucessos. É só ficar ligadinho, porque no Manhã Mais Que Demais a gente toca só as melhores de todos os tempos, as novidades, né? O melhor do sertanejo universitário passando por aqui também. Grande abraço para todo mundo, fique com Deus e até lá, se Deus quiser, hein? Tchau, tchau.
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1: Olá, é hora de ficar muito bem informado. O Info News está no ar. Hoje é terça-feira, 11 de agosto de 2026. Eu sou o Silva Júnior e essa é a notícia de agora. O Banco Central divulgou ontem um relatório sobre a evolução do Pix e apresentou funcionalidades planejadas para os próximos anos. Entre os projetos estão cobrança híbrida, duplicatas, split tributário, Pix Internacional e Pix em garantia, ainda sem calendário completo de lançamento. O documento também trata de medidas para aumentar a segurança das transferências e melhorar a experiência dos usuários. O BC discute a padronização dos alertas de golpe e regras contra o uso do campo de descrição para mensagens ofensivas, intimidatórias ou ameaçadoras. Em 2025, o Pix movimentou 35,360 bilhões de reais, alta de 33,6% sobre o ano imediatamente anterior. Desde 2020, a ferramenta ganhou recursos como Pix cobrança, saque, troco agendado, pagamento por aproximação, Pix automático e integração com Open Finance. Para 2026 estão previstos avanços na cobrança híbrida, duplicatas e split tributário, ligado à reforma tributária. Já o Pix Internacional e o Pix em garantia ficarão para os próximos anos, enquanto a padronização do Pix parcelado segue sem prazo definido. Daqui a pouco mais informações aqui no Info News. Fique ligado.
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2: Play Mix FM, agora são
3: 9:58.
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2: Play Mix FM, agora são
3: 9:59.
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10: Estamos no ar por aqui, nessa terça-feira mais que especial. Bom dia! Uma ótima terça-feira para você, sintonizado aqui na Rádio Playmix FM. Um ótimo dia de muita alegria, muita paz, muita música boa aqui na nossa programação, que já começa elevando o seu dia com muito alto astral. Você vai ouvir os maiores hits, muito sucesso musical por aqui, comigo, seu amigo, seu parceiro, Guiohan Valadão. Durante toda a manhã, das 10 ao meio-dia, vai rolar os maiores sucessos aqui na sua rádio. Aumenta o volume, que já vem música boa por aí.
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0: É hora de dar uma pausa no som e dar aquele giro nos nossos comerciais. Não vai embora porque logo, logo a gente volta com mais do Manhã da Playmix pra você. Não sai da Playmix FM, continua aqui comigo.
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0: Guilherme, e eu também estou ligado com vocês aqui na melhor.
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2: Muito bem, voltamos com mais uma edição do Info News, deixando você muito bem informado nesta terça-feira. A Meta enfrentará um novo julgamento nos Estados Unidos, acusada de utilizar recursos no Instagram e no Facebook que estimulariam o uso excessivo das plataformas por crianças e adolescentes. A seleção do júri começa nesta quarta-feira, dia 12, na Califórnia, e o julgamento está marcado para o dia 18 de agosto. Califórnia, Colorado, Nova Jersey e outros podem ter restrições às plataformas para menores de idade e multas que podem chegar a $1,4 trilhão. Mark Zuckerberg está entre as testemunhas previstas e o processo deve durar cerca de 6 semanas, com decisão esperada no início de outubro. A ação surgiu após a divulgação em 2021 das pesquisas internas da Meta pela ex-funcionária Frances Haugen. Os estados questionam recursos como rolagem infinita, notificações noturnas e alertas de curtidas, apontados como mecanismos para prolongar a permanência dos jovens nas plataformas. A Meta nega as acusações e sustenta que a saúde mental dos jovens não pode ser atribuída a um único aplicativo. A empresa também pretende recorrer de condenações anteriores e defender suas práticas durante o novo julgamento federal. Daqui a pouco mais informações aqui no Info News. Fique ligado.
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4: É isso aí, estamos de volta por aqui com um som que você gosta na sua manhã. É o Manhã da Play Mix na Rádio Play Mix FM, o mix perfeito pra sua vibe.
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4: É, vamos curtir agora mais uma sequência musical aqui no seu programa favorito. Aumenta o som aí que tá chegando.

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1: E aí, tá curtindo a programação? Aumenta o volume que vem mais música boa aqui no seu Manhã da Playmix, aumentando ainda mais o alto astral da sua manhã comigo, Guiorran Valadão. 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

0: Benuto.
1: Tamo junto.
2: Sucesso!
1: Que gostou, faz barulho, faz barulho.
2: Obrigado, Goiânia. Que rolo bom, filho. Deu rolo, hein?
0: Obrigado, gente. 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
1: Felipão linda. 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

0: E é isso aí, pessoal. Encerramos agora mais uma edição do seu Manhã da Play Mix. Muito obrigado por mais essa manhã juntos. A terça-feira chegou cheia de possibilidades e espero que o seu dia seja incrível. Continue com a Rádio Play Mix FM ao longo do dia e a gente se encontra amanhã aqui no seu programa favorito Manhã da Play Mix. Fiquem bem e até lá.
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4: Hoje é terça-feira, 11 de agosto de 2026. Eu sou Jéssica Mendes e está no ar o Radar Cristão. Um menino com dificuldade de audição afirmou ter sido curado após receber oração durante uma cruzada evangelística realizada no Ceará. A criança participava do evento acompanhada da mãe, que contou que a família ainda investigava o problema de saúde do filho. De acordo com a mãe, o menino apresentava perda de audição e também alterações na visão, tendo realizado exames como ressonância e tomografia. Durante a cruzada, um missionário impôs as mãos sobre a criança e orou por sua cura. Após a oração, o menino afirmou que conseguia ouvir novamente e passou a repetir frases ditas pelas pessoas ao redor. Emocionados, mãe e filho compartilharam o testemunho diante dos participantes e a criança declarou acreditar que Jesus ainda realiza milagres. A ação foi promovida pela Missão Aviva, que reuniu mais de 100 missionários de diferentes estados brasileiros no interior do Ceará. A organização informou que 11 mil pessoas foram alcançadas, mais de 2 mil aceitaram Jesus e 180 relataram curas durante as atividades. Daqui a pouco, mais informações aqui no seu Radar Cristão.
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6: Play Mix FM, agora são
7: 11:58.
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5: Que a graça e a paz de Cristo Jesus esteja sobre a sua vida. Muito prazer, eu sou o Johnny Silva. Hoje, terça-feira, hoje 11 de agosto de 2026, está começando por aqui mais um Worship Inbox. Aquele programa que faz a gente dar uma viajada no tempo, né? Faz a gente relembrar aqueles louvores que marcaram épocas nas nossas vidas, mas também toca aqueles louvores mais recentes, com certeza. Mas o importante, sabe o que é? Que Deus vai trabalhar em nossas vidas. Deus vai tocar no nosso íntimo, Deus vai tocar em nossos corações, Deus vai tocar na nossa alma, com certeza. Vamos juntos, porque tá começando aqui, tá chegando. Vamos começar muito bem com Gabriela Rocha e Lucas Agostinho aqui no nosso Worship Inbox.

você ouvindo Neto com Milena Alves aqui no nosso Worship Inbox. Ó, pra você que tá ouvindo a gente aí em qualquer cantinho do Brasil, fora do Brasil, aquele abraço, tá bom? Que Deus abençoe a sua vida aí, naquilo que você esteja fazendo, pra você que tá no seu trabalho, pra você motorista de aplicativo, que sempre sintoniza a nossa rádio, fica ouvindo baixinho aí o nosso Worship Inbox, seja muito bem-vindo, tá? Pra você que sintoniza a nossa rádio no centro da cidade, pra você que sintoniza a rádio aí no comércio da nossa cidade, quero agradecer de coração. Quer anunciar com a gente? Ah, segue a gente nas redes sociais aí e fala com a gente aqui, tá bom? Vamos fazer um precinho bacaninha pra você. Queremos a sua marca aqui. Queremos que você venda muito mais. Queremos que você nos abençoe e a gente vai abençoar você também. Continua.

0: continuamos por aqui com muito louvor, com muita adoração. É o nosso Worship Inbox. Eu quero agradecer você que está ouvindo a gente em qualquer cantinho do Brasil. Pra você que tá aí dentro do seu carro, tá em espírito de oração aí, tá ouvindo a gente, muito obrigado, tá? Deus tem muito pra trabalhar na sua vida. Deus tem muito pra te dar. Você ouvindo aí o PG Meu Universo, que essa oração seja uma oração que fazemos, que possamos fazer aí todos os dias, que Deus venha ser o nosso universo. Já já eu volto trazendo mais louvores pra você aqui.
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3: Mix FM, agora são
4: meio-dia e 28.
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8: O jogador de futebol americano Trevaion Henderson, do New England Patriots, viralizou nas redes sociais ao compartilhar um testemunho sobre sua fé em Jesus Cristo. A publicação ultrapassou mais de 1,5 milhão de visualizações e foi compartilhada por milhares de pessoas. Na mensagem, o atleta afirmou que Deus não escolhe apenas os mais fortes para enfrentar grandes desafios. Henderson declarou que é Deus quem fortalece pessoas comuns por meio do Espírito Santo para cumprir seus propósitos. O jogador também contou que sua visão sobre a própria força mudou após conhecer Jesus. Ele afirmou que reconheceu sua dependência de Cristo e declarou que sem ele, não consegue fazer nada. A publicação recebeu manifestações de apoio de torcedores e líderes cristãos, entre eles o evangelista Franklin Graham. Henderson também é conhecido por participar de iniciativas da NFL para divulgar causas cristãs e chamar a atenção para a realidade dos cristãos perseguidos ao redor do mundo. Encerramos mais um Radar Cristão. Eu sou Jéssica Mendes, volto amanhã com mais notícias para você. Deus abençoe e até lá.
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10: Seja muito bem-vindo, eu sou o Johnny Silva e continuamos por aqui com mais meia hora de muito louvor, de muita adoração. É o nosso Worship Inbox, trazendo aqueles louvores maravilhosos para você relembrar também. E eu tenho certeza que você vai relembrar esse aí. A Ele a Glória, com Matheus Rizzo, aqui no nosso Worship Inbox. Seja muito bem-vindo.

0: que acontece aqui na nossa rádio, notícia, tudo isso você curte aí no nosso site também, tá bom? Por aqui continua chegando mais músicas pra você.
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1: As melhores passando por aqui e os maiores artistas também. Você ouvindo aí o Murilo Rufi com Gustavo Mioto, Micail também. Antes você ouviu Hugo e Guilherme com Maiara e Maraísa Morena de Goiânia. Vou para um breve break comercial, mas já estarei de volta trazendo mais pra você. Não saia daí!
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4: Mix FM, agora são
5: 1h51.
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1: E já estamos por aqui. Prazeraço, Johnny Silva. Essa é a nossa Tarde Mais Que Demais, trazendo as melhores músicas com os maiores artistas, os maiores hits tocados em todo o Brasil e no mundo. Você

0: Priscila Senna maravilhosa.
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Mulheres que são donos de vários sucessos, em primeira posição, segunda posição, espalhadas em todas as rádios do Brasil, com certeza. Estou falando de Danilo e Davi, tive que bater palma. Você já imaginou ter que bater palma pra sua ex, sendo pedida em casamento, ela pedindo outro em casamento, na frente de todos do restaurante? Que é isso, hein? Antes você curtiu por aqui a Priscila Alcântara, e está chegando por aqui, voltou com quem não voltava, com Israel e Rodolfo.

0: Essa pra mim é uma das músicas mais lindas da Boiadeira. Minha Herança, música lindíssima, né? Com a Ana Castela aqui na nossa Tarde Mais Que Demais. Antes você curtiu por aqui Os Brutos. Estou falando do César Menotti e Fabiano. Que maravilha, vou para um breve break comercial. Mas já já no próximo bloco tem muito mais coisas boas pra você aqui na nossa rádio, tá bom? Muito obrigado pela sua sintonia, pela sua audiência. Uma ótima tarde. Já já eu volto.
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1: Play Mix FM, agora são
2: 2:19.
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10: Opa, comigo, uma ótima tarde pra você, seja muito bem-vindo no seu trabalho, em casa, sempre curtindo aqui a nossa rádio. Fique sempre com a gente aqui, porque aqui você só ouve as melhores e os maiores hits, você ouve aqui na nossa rádio. Continua a nossa tarde.

você curtindo Vitamina C com o Suel, com o Grupo Menos é Mais, aqui na nossa programação. Aqui só toca as melhores, né? Terça-feira gostosa, maravilhosa. Ah, com esse pagodinho gostoso também fica tudo melhor, né? Continua participando com a gente aqui nas redes sociais, pelo nosso WhatsApp e também pelo nosso site. Por aqui continua, tá chegando o Encanto Nordestino, nossas fotos aqui na nossa tarde.

Finalizar com chave de ouro não poderia ser diferente. Tá aí o CEP novo com o Gustavo Lima e Murilo Rufi aqui na nossa tarde mais que demais. Estamos ficando por aqui hoje, nesta terça-feira. Foi boa demais, né? Nossa tarde. Quero agradecer aí você.

0: ficou com a gente, juntinho, coladinho, participando, interagindo. A nossa Tarde Mais Que Demais volta amanhã, no mesmo horário, aqui nessa rádio maravilhosa, aqui na nossa rádio que está sempre de braços abertos pra você. Não saia da sintonia, tá chegando mais uma super atração aqui pra animar aí o seu restante de tarde. Até amanhã, se Deus quiser. Tchau, tchau!
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1: 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Playmix FM, agora são
2: 2h49.
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11: E aí, DJ Gordinho da Vieta. Moleque é brabo, né? Caralho.

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0: Que Deus abençoe esse sucesso maravilhoso.
1: Chama. A moleque brabo. Olha o trem.
0: Obrigado, que Deus abençoe todos vocês.
1: Faz barulho pro Jirai e toda a sua equipe maravilhosa.
2: Isso é maravilhoso.
0: Que Deus abençoe. Você é louco, lindo, maravilhoso. Tamo junto, viu? Seus cara de tabaca amassado.
1: Cara de caralho, do caralho.

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0: Atenção, bravo. Rio Estuposo foi um sucesso.
1: Bravo, bravo, bravo, bravo.
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1: Play Mix FM, agora são
2: 4:02.
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1: MF Don Juan. Mais uma no beat ali mesmo. Igo, Igo, Igo, Igo.

0: viu?
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0: Play Mix FM, agora são
5: 4:27.
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